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Bom, gente, amiga, vamos em frente com o nosso programa. É a música do Rio Grande no seu rádio. É isso aí. E o pessoal por aí afora se preparando para as cavalgadas, né, da Semana da Pátria, Semana Farroupilha. E aí por diante, os acampamentos farroupilhas já iniciando por todo o nosso Rio Grande e por todo o Brasil também, porque vários locais por onde tem CTG o pessoal está se preparando, né, para os acampamentos. É música, é dança, é churrascão de cantoria e tudo mais, e bailes de primeira linha. Ui, até coisa boa, né, gente? E lá se vai até o dia 20 de setembro. Então, um grande abraço a todos os gaúchos e gaúchas que estão aí já se preparando para iniciar as cavalgadas, que já estão nas cavalgadas buscando as chamas crioula, né, as centelhas da chama crioula em vários lugares aí do estado, levando para os seus municípios, para as suas entidades tradicionalistas, e aí por diante, né, o pessoal aqui em Capela de Santana mobilizado também para os festejos e homenagens da Semana Farroupilha e Semana da Pátria. Então, um grande abraço a todos os gaúchos e gaúchas que estão nesta grande empreitada importante, né, do nosso estado, da nossa cultura gaúcha. Certo, gente? Então, um grande abraço aqui do amigo Paulo Rocha, em nome da tradição gaúcha, vai aquele abraço para vocês. Agora vamos atendendo o pedido musical do nosso amigo Wilson, do Parque Primavera. O Wilson está sempre ligado conosco, ele e toda a sua família, e recebe aquele nosso abraço aqui do programa Marcas da Querência, aí no nosso querido Primavera, né, meu amigo Wilson? Um abraço para vocês. E ele me pediu três músicas, uma música eu não tenho certeza quem canta a música, então eu vou trazer essa aqui, eu a marquei aqui para verificar onde está essa música e quem canta essa música que ele me pediu aqui. Então eu vou trazer uma outra música no lugar, tá, meu amigo Wilson? Então eu vou trazer primeiro, abrindo o bloco musical, o Gaúcho de Palmitinho com o Celso Machado. E depois o Velho Milongueiro, É Mentira Desses Loucos. E Gaúcho de Passo Fundo com Teixeirinha, são as músicas solicitadas pelo meu amigo Wilson. Um forte abraço, meu parceiro, e vamos ouvir então essas músicas macaludas no Mastê.

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É isso, gente amiga, agora são 21 horas e 28 minutos e vamos em frente com o nosso Marcas da Querência, atendendo a mais pedidos musicais aqui no nosso programa. Agora eu vou atender o pedido do meu amigo Maninho, é o Everaldo lá do Boqueirão, tá sempre ligado conosco na boa música do Rio Grande, ele que é um daqueles índio velho galdeiro, dos quatro costados, sempre de bota em bombacha e de lenço no pescoço, né meu amigo Geraldo? É, não podemos frouxar o garrão e manter sempre firme a cultura da nossa tradição. E ele está pedindo a música com Júlio de Freitas, Sem Você Não Sou Feliz, está dedicando essa música para sua esposa Lourdes, que amanhã está completando mais uma primavera no Jardim da Vida. Rangate coisa buena, tchê. Um grande abraço aí para Lourdes, aí pelo seu aniversário. E a... tudo de bom, bastante felicidade, sucesso e tudo de bom. Um abração aí para vocês. E também eu mando essa música aí para todos os amigos e amigas que estão sempre ligados conosco e para nós aqui da rádio. Então a gente agradece de coração e um feliz aniversário aí para minha amiga Lourdes, esposa do meu amigo Everaldo aí. Aquele abraço, tchê. E vamos com a música então. Sem você, não sou feliz. E quem diz isso é o Everaldo, né? Através da música do Gil de Freitas, tchê. E depois então vem o Walter Moraes, Cadência Marcada, e Alberto e Gabriel Hortaça, Orgulho Gaúcho.

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Quando, gente amiga, vamos prosseguindo em frente com o nosso programa, atendendo agora o pedido musical da minha amiga Zelinda, do Parque Primavera. A Zelinda sempre ligada conosco, né, Zelinda? E ela pede duas músicas bem bonitas aqui no nosso programa, música que há bastante tempo não rodava aqui, vou rodar agora, então, que é com os Irmãos Bertucci, A Festa do Morro Feio, e ela pede também a Gaita Velha do Seu Ari. Ela que esteve meia ruinzinha, meia de enfermidade há poucos dias, né, minha amiga Zelinda? Mas graças à proteção divina, já está se recuperando, está praticamente bem novamente, e seguindo sempre em frente, e agradecendo a Deus, né, por todas as bênçãos que Deus tem nos dado e dado aí para a senhora, né, minha amiga Zelinda? Um abraço, tchê, um abraço para você e boa saúde, tudo de bom, bastante felicidade e sucesso sempre. Tá certo, minha amiga? E obrigado por todas as palavras bondosas que vindo da senhora aí, e desses pedidos de proteção para todos nós aí. Ela disse que não consegue caminhar muito longe, né? Mas vai na igreja, que é próxima da casa dela, né? E da casa de algumas vizinhas ali. Então é isso aí, é importante, vai se recuperando a saúde, vai ficar tudo bem, certo, Zelinda? Um abraço para ti e para toda a tua família. E a Zelinda então pediu e vai ouvir então essas músicas que ela está solicitando aqui, mas antes eu vou fazer o seguinte, minha amiga Zelinda, eu vou encerrar a minha participação, da minha locução por hoje no programa Marcas da Querência, e vou deixar rodando a Festa do Morro Feio e também a Gaita Velha do Seu Ari, as músicas solicitadas por você, e mais outra música que vem depois, também fechando mais este bloco musical. E eu vou prometendo voltar na próxima sexta-feira, se Deus quiser, com mais um programa Marcas da Querência para todos vocês. Certo, gente? Tenham todos um bom final de semana, uma boa semana, igualmente aí abençoada por Deus. E bons desfiles aí na segunda, amanhã à tarde aí em Capela de Santana, segunda-feira em vários outros municípios aí do estado, né, por aí afora, e uma boa semana da pátria e uma boa semana farroupilha para todos, e estamos de volta aqui na próxima sexta-feira com mais um Marcas da Querência. Um forte abraço, meu povo, e até lá.

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1: E agora vamos trazer o maior repentista do Brasil, Valdomiro Melo, para falar sobre a situação do país.

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15: 10 horas e 4 minutos.

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1: Dez horas e 11 minutos.

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0: 10 horas e 14 minutos.

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2: 10 horas e 28 minutos.

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1: 10 horas e 32 minutos.

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1: Dez horas e 39 minutos.

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9: 10 horas e 45 minutos.

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0: 10:56.
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3: 11 horas e 18 minutos.
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3: 11 horas e 18 minutos.

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3: 11 horas e 25 minutos.

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2: 11 horas e 28 minutos.

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2: 11 horas e 51 minutos.

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1: 11 horas e 55 minutos.

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1: 11 horas e 58 minutos.

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1: Meia-noite e 3 minutos.
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0: 12:07.

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0: Meia-noite e 22 minutos.

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0: 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Meia-noite e 26 minutos.

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1: Meia-noite e 30 minutos.
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1: Meia-noite e 30 minutos.

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1: Meia-noite e 38 minutos.

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2: Meia-noite e 43 minutos.

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2: Uma hora e 4 minutos.

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2: 1:08.
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2: 1:09.

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2: Uma hora e 14 minutos.

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2: Uma hora e 18 minutos.

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1: Uma hora e 43 minutos.

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1: 1h47.

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2: Uma hora e 54 minutos.

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0: 87,5. 2 horas e 18 minutos.

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1: 2:22.
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1: 2 horas e 30 minutos.

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2: 2 horas e 54 minutos.

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1: Duas horas e 58 minutos.
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1: 2 horas e 58 minutos.

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0: 3 horas e 18 minutos.

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0: Esta é a rádio. 3:33.
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0: 3:34.

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0: 3 horas e 40 minutos.

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3: 3 horas e 43 minutos.

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2: 4 horas e 8 minutos.

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0: 4 horas e 11 minutos.
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0: 4 horas e 12 minutos.

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1: 4 horas e 20 minutos.

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0: 4 horas e 32 minutos.

4 horas e 40 minutos.

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5: Quatro horas e 44 minutos.
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0: 4 horas e 47 minutos.
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0: 4 horas e 47 minutos.

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1: 4 horas e 51 minutos.

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1: 4 horas e 53 minutos.

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0: 4 horas e 58 minutos.

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8: Cinco horas e 3 minutos.

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0: 5 horas e 15 minutos.

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2: 5 horas e 19 minutos.

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1: 5:23.
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1: 5:23.

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9: 5 horas e 43 minutos.

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2: 5 horas e 56 minutos.

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2: 5:59.
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2: 6 horas

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13: 6 horas e 7 minutos.

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0: Bora, vamos. Deixa cair.
1: Solta a música aí que vocês vão entender. Olha só. Ô Rick, que história é essa de Rubi
2: Sinai? Aí tem.
3: Ô, Felipe Falcão, deixa comigo. A história é mais ou menos assim.

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11: Bom, pessoal, nada é por acaso. Eu com o Divino tivemos o prazer de gravar uma canção que eu escrevi. E a gente tem que olhar o lado bom da vida. E o lado bom da vida é quando a gente encontra um olhar de anjo.

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1: 6 horas e 37 minutos.

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0: Observatório Nacional, 6 horas, 59 minutos, 50 segundos.
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25: 7 horas e 26 minutos.

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Esta é a rádio. 7 horas e 36 minutos.

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2: 7 horas e 40 minutos.

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2: 7 horas e 56 minutos.

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15: Cada ser humano tem o seu momento de reflexão. Uma das pessoas mais importantes na carreira de Felipe Falcão pariu essa dupla que canta para o Brasil, Fátima Leão.

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2: 8 horas e 15 minutos.
3: Bom, pessoal, nada é por acaso. Eu com o Divino tivemos o prazer de gravar uma canção que eu escrevi. E a gente tem que olhar o lado bom da vida. E o lado bom da vida é quando a gente encontra um olhar de anjo.

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5: 8 horas e 25 minutos.

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3: 8 horas e 30 minutos.

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2: melhor ouvinte do mundo. 8 horas e 44 minutos.

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2: 8 horas e 54 minutos.

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Olá, muito bom dia! Está iniciando mais um Sabadão das Antigas, Nova Era FM 87,5, muito melhor com você. Começamos agora a nossa jornada de todos os sábados com o Sabadão das Antigas, trazendo aqui o melhor dos grupos musicais, as bandas musicais aí do sul do nosso país. Com muita música bonita, muita música alegre, temos aqui também informações, serviço de utilidade pública e, claro, a sua participação através do convencional 3698-2149 e o WhatsApp 999-252804, 999-252804. Sabadão das Antigas vem ao ar todos os sábados das 9 até o meio-dia e das 6 às 9 temos aí o programa Canta Brasil, que ainda está com música bonita aí, do estilo do nosso saudoso Eri de Paula, né? Então tá bueno. E aí depois às 9 horas a gente chega por aqui. Nós estávamos aí preparando as inserções diárias da política aí desde cedinho, desde as 6h30 da manhã, aqui nos estúdios da Nova Era FM. E depois, às 7 horas, a gente transmitiu ao vivo o horário eleitoral gratuito. Ao meio-dia teremos mais uma inserção e durante o dia fica as inserções diárias, certo? Beleza, joia? Estamos a postos para alegrar a sua manhã, para trazer muita música, para trazer as informações que você precisa saber aqui através da programação da Nova Era FM. 9h10, 9h10, agradecendo a Deus por mais um final de semana, por uma semana concluída com êxito, com proteção, com muita alegria e alto astral. Pois bem, já depois dos nossos agradecimentos, seguimos com a programação, aguardando a sua ligação, a sua participação conosco. A temperatura neste momento em Capela de Santana está na casa dos 13 graus, vento a 5 km por hora, umidade relativa do ar em 83%. Na sua companhia, Garcia Júnior, até o meio-dia com o programa Sabadão das Antigas. 9h11, vamos começar. Essa aqui, vamos ver quem é que canta essa aqui. Eles, os reis do baile, chegando aqui para animar a nossa manhã. Por Teu Amor. E na sequência tem Banda Real do Paraná com a música Sonho Real. Bom dia para você, bem-vindos. Bom dia.

Aí, Sabadão das Antigas, ouvimos aí Ficar ou Partir, Banda Passarela, Sonho Real com a Banda Real do Paraná e Por Teu Amor com os Atuais, começando aqui o nosso Sabadão das Antigas até o meio-dia, com muita alegria, com muito alto astral. Agradecer o Zé Silva de Portão, que vai apresentar amanhã o Brasil Caboclo a partir das 7 horas da manhã. Zé Silva, um abraço pra ti, pra toda a família. Diz que tá numa boa, ele diz que tá experimentando morcilha com café preto e pão, é isso? Eita, ele diz que vai só experimentar pra ver se é bom. Bom, eu vou perguntar pro Zé Japonês daqui um pouquinho se é bom isso daí, café preto, pão e morcilha. Quentinha. É bom, Zé Japonês? É, né? Então tá bom. A turma de Zé aí, um abraço pra ti, Zé Silva, tudo de bom, brigadão pela companhia, pela audiência. Ele tá convidando os ouvintes pra prestigiarem, acompanharem, participarem, principalmente do programa Brasil Caboclo amanhã, das 7 às 9. Zé Silva, que tá compartilhando conosco um gripe que não quer largar de jeito nenhum, né? Que coisa séria, só melhora mesmo quando começa a primavera aí, né? Pra quem não tem rinite, né? Quem tem aí se ferra aí com o cheiro de flores. Mas nós, graças a Deus, não. Podemos ficar numa boa aí na primavera. Valeu a todos os amigos ouvintes. Um grande abraço. Bom final de semana. Pro nosso amigo Aparecido de Ribeirão, Jacareí, São Paulo. Ele diz bom dia, parceiro. Região do Vale do Paraíba, cidade Jacareí, São Paulo. Tá curtindo via internet. Um abraço pra ti, índio velho. Tudo de bom. Obrigadão aí por nos comunicar que está ouvindo aí a programação, tá certo? Enquanto isso, agora 9 horas e 21 minutos, 9 e 21, vamos começar mais um bloco musical aqui, trazendo música, começando aqui com eles, ó, deixa eu ver quem é que vai cantar aqui. San Marino chegando, ó.

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Aí ouvimos Um Sonho a Mais com Rota Luminosa, teve La Ruta, A Favorita, e ainda San Marino, Feitiço, último bloco, né, um bloco anterior aqui do Sabadão das Antigas, 24 minutinhos agora faltando para as 10, 24 para as 10. Mandar um abraço para nosso amigo Rochinha. Alô, Rochinha, tá ouvindo aí? O Rochinha, ele tá pintando aqui o prédio aqui do centro comercial. Ele não consegue enxergar o estúdio da rádio, mas nós estamos aqui para te ver como é que é as coisas, né? Nós estamos sentados aqui no estúdio, claro, fazendo o programa Sabadão das Antigas e curtindo o Rochinha ali pintando ali, ó, pintando na sacada aqui do prédio aqui, só que do vidro consegue enxergar de dentro para fora, de fora para dentro não consegue enxergar, né? E aí o Rochinha tá ali dele pincel, tem que ter coragem para trabalhar nas alturas, né? Um abraço pro Rochinha, o pintor Eliezer e o Rochinha, a dupla D2 aí, né? Na minha opinião, uma das duplas melhores de pintura aqui em Capela de Santana. Temos muitos pintores bons aqui em Capela de Santana. O Rochinho e o Eliezer é a dupla que estão aí a semana inteira aqui no prédio do Ayrton, pintando aqui, né? Então, um abraço pra eles aqui. Prometemos uma música do Terceira Dimensão. A gente vai trazer já aqui na programação, tá? Alô, Raquel da Cruz, bom dia, como estás? Ela diz assim: bom dia! Deus abençoe o nosso final de semana, amém! Estamos ligadinhos, e o Ezequiel Faceiro já tomou o café esta hora, né? Ouvindo a rádio. Alô, Ezequiel, um abraço pra ti, viu? Tudo de bom, índio velho? É bom final de semana, obrigado aí pela audiência, pela amizade, tá? Morena, morena de 15 anos, morena. E aí seguimos por aqui, 23 minutinhos, agora nos separam das 10 horas da manhã, mais uma participação aqui, ó. Bom dia, amigo locutor, bom dia pra nós aí. A Mari Sorrir, ela botou aqui, música Calmou a Mari Sorrir. Completamos hoje 39 anos de matrimônio. E a Gorete, o Flávio, meu amigo Flávio, um abraço pra ti, Flávio. 39 anos de matrimônio, ano que vem 40, já podemos comemorar aí, vamos fazer uma festa aí, ô Flávio, vamos abrir a mão aí, fazer uma festa, um chopezinho, aquele churrasco que tu sabe fazer, mas no dia tu não precisa assar, não precisa fazer o churrasco, tu pede pros colegas fazer, a gente dá uma mão lá, se for preciso, viu? Mas fazer uma festa de 40 anos de matrimônio aí com a Gorete, tá? Que tal? Abração pra vocês aí no bairro Imigrantes, tudo de bom, brigadão aí pela amizade, pela parceria de sempre, tá? E tu sabe que aqui a gente proseia bastante, mas a gente traz muita música boa aos sábados pela manhã aqui, né? Que legal. Olha, nós estávamos essa semana, que dia foi? A gente estava ouvindo uma música, as músicas aí no rádio, e viajando e ouvindo música, a gente pensou assim, nossa, o gosto musical é uma coisa que cada um tem o seu, né? Tem como algumas coisas, cada um tem o seu, o músico, o gosto musical também, cada um tem o seu, por favor. Mas a gente ama esse estilo de música aqui. Nós vamos trazer agora uma para recordar.

aqui é com a banda estúdio. A banda estúdio gravou a música, criou essa música aqui, gravou, ficou bem legal. O Roqueiro no Bailão. Vamos curtir? Tá, vamos lá, vamos de música. Enquanto você vai ligando aí para o 36982149 e mandando a tua mensagem de texto ou áudio para o 999252804. 999252804. A gente volta em seguidinha aqui na Nova Era FM 87,5. Muito melhor com você.

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Aí ouvimos, é o Terceira Dimensão, Flávio Dalcin, Passo às Oito, Dia do Sofá, e teve também a banda estúdio, o Roqueiro no Baile. Faltando 9 minutinhos para as 10, em 9 para as 10. Vamos que vamos aí com o Sabadão das Antigas, conosco o seu Zé Japonês, conosco aqui. E beleza, um abraço para ti e para toda a tua família aí, viu, Zé? Obrigado aí sempre pela audiência, pela companhia. Estava desde cedo já curtindo a música sertaneja aqui. É, a partir das 6h30, mais ou menos 6h20, a gente já colocou música sertaneja aqui no programa Canta Brasil. Que coisa boa termos aí os nossos ouvintes junto conosco, tá bom? É Dona Eva da Roseira também marcando audiência aqui no Sabadão das Antigas. Já nós vamos trazer a música da Gorete aí, que ela pediu como musical Calmon. No próximo bloco vai estar aí a música do musical Calmon. Hoje tem desfile cívico, isso mesmo, pessoal, né, preparou o desfile cívico para hoje. Hoje, aí ó, o pessoal está convidando a comunidade para prestigiar o desfile cívico 2026, trazendo suas famílias, seu chimarrão e sua energia para celebrar juntos o momento, né, o orgulho e união em Capela de Santana. Que coisa boa. Este ano o tema nacional escolhido para as comemorações é os Sete Povos das Missões, 400 anos do início da implantação das missões jesuítas, tá bom? Tá certo? Beleza? Então, às 14 horas, hoje, na Praça Franklin Rodrigues da Silva, acontece o desfile cívico. Você é convidado, especial. E já, na próxima semana, aí, estaremos divulgando aí o calendário aí da Semana Farroupilha. Teremos aí apresentações aí. Vamos conferir aqui os caçulas da Querência e a criançada Galdéria, gaiteiras, gaiteiros e o pessoal que faz parte aí dos caçulas da Querência da Associação Cultural vão estar também se apresentando na Semana Farroupilha. Já a gente vai divulgar aqui o dia e a hora aí bem certinho pra você, tá? Enquanto isso, enquanto tu vai curtindo aí, tomando teu chimarrão, né? Nós vamos com música aí. Zé Japonês está com o chimarrão pronto aí, já mandou uns alô aí pro Zé Silva, disse o seguinte, o xará pro outro xará aí, ó. Tá com gripe, ele vai trazer uma garrafinha amanhã aqui, mas ele disse que o chá é tão forte na garrafinha que tu tem que deitar para depois tomar. Não é tomar e deitar. Tu tem que deitar, Zé Silva, depois tu toma, né? E avisa o Galo Frederico para te acordar, porque é forte o negócio lá, viu? E nós vamos de música, que a gente volta em seguidinha, Nova Era FM, muito melhor com você.

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Aí ouvimos os atuais, volume 11, A Garota do Baile. Teve musical Calmon, Amar e Sorrir aí para a Gorete e o Flávio aí no bairro Migrantes, que estão completando hoje 39 anos de matrimônio. Parabéns pra você, viu? Tudo de bom aí, felicidade ao casal, tá legal. E pra família inteira também, né? Família linda, por sinal, né? Pois bem, ouvimos também Dois Apaixonados aí com San Marino e Seresteiros das Noites com o musical Carisma. E aí seguimos adiante, Sabadão das Antigas, todos os sábados, começa às 9 horas, vai até o meio-dia, lembrando que nós somos aí por lei obrigados a colocar a política, né? Horário eleitoral gratuito às 7 horas da manhã e ao meio-dia, além das inserções diárias que estão aí distribuídas durante a programação de todas as rádios aí. Então estamos cumprindo com o nosso papel, é obrigação, é dever de todas as emissoras, os meios de comunicação aí, né? Bem, seguimos aí, um abraço pra você, obrigado aí pela companhia, pela audiência, já tá se preparando aí o desfile cívico, se não chover, logo mais às 14 horas, lá na Praça Franklin Rodrigues da Silva, em frente à Igreja Matriz, vai acontecer o tradicional desfile cívico. Olha, nós vamos fazer um comentário à parte aqui, é que nós sentimos muita saudade do tempo em que o desfile era maior, o pessoal ia muito mais gente no desfile, porque tinha desfile das lojas, né? Tinha desfiles das máquinas da prefeitura, caçamba e retroescavadeiras, patrolas, tratores, e nós desfilávamos também com o musical Quinta Dimensão. Uma vez nós colocamos o ônibus da banda na frente, um caminhão atrás, né, caixa baixa assim, e nós íamos tocando em cima do caminhão no desfile. Era coisa linda de ver as empresas, as lojas desfilavam com carros. Era bonito, os cavalarianos também aí dos CTGs também desfilavam também, né, lá nos anos 90, e acredito que até o ano 2000, eu acredito que tinha ainda, mas nos anos 90 eu lembro que tinha o desfile com empresas e tudo mais. Era uma festa total lá no centro de Capela de Santana, apesar de que Capela de Santana foi mal planejado o centro aí, vamos falar também a verdade. Por quê? Porque não tem saída, ela não tem uma alternativa, uma via alternativa além da Avenida Orestes Lucas, bem feita, asfaltada, bem direta. E uma vez a gente comentou com o prefeito que bem que poderia ter ali no bairro Vila Nova, na última rua à esquerda, que é de chão batido, poderia ter um asfalto ali que cortava o centro de eventos, cortava lá do lado do loteamento Minha Morada e saía lá na Padre Greca ou na Manuela de Oliveira, lá tinha que sair um asfalto bem feito ali para poder o pessoal fazer um refúgio ali, né? Quando tem um desfile, né, como vai acontecer hoje de tarde, o pessoal tivesse como se deslocar, passar pelo centro, né? Não seria difícil para uma prefeitura ver uma emenda com um deputado, um senador e começar a pensar nisso. Então, na época que tinha esse desfile cívico com empresas e tudo mais, ficava um caos lá no centro. Lá o pessoal já tinha que saber, aquele pessoal lá do centro, na época, que aquele dia não ia conseguir sair de casa. O dia inteiro, praticamente, desde do início da manhã, ia praticamente até de tarde o desfile. Depois, meio-dia, uma hora, ainda estava continuando o desfile. Então, era um desfile muito grande. Então, Capela tem esse problema. Só tem a Avenida Orestes Lucas e não tem outra via alternativa. Pois é. Lá em Santo Antônio do Sudoeste, Paraná, onde a gente morava, um prefeito lá, aliás, é o dono da emissora de rádio lá, ele prometeu para o pessoal, quando eu for eleito, eu vou fazer uma avenida alternativa, vamos desapropriar, vamos comprar os terrenos das pessoas, e ele foi indo, começou num mandato e no outro ele terminou. Tá lá, duas avenidas, quando tem alguma coisa interrompida na avenida principal, tem uma outra rua bem feitinha, uma outra avenida lá. Aqui poderia ter só uma rua assim, né? Não precisa ser avenida, mas uma rua bem feita que as pessoas conseguissem sair rápido, tranquilamente, quando tiver um desfile. Como hoje de tarde já fica difícil o pessoal do centro aí se sair de lá, né? Tem que fazer outras manobras aí e muitas vezes não consegue sair, tem que ficar até terminar o desfile para poder sair, né? Complicado, Capela de Santana, mas um dia vai ficar melhor, né? Já tá bom, pai, mas um dia vai ficar melhor, né? Beleza? Então tá aí, nós gostamos de dar opinião também, senão não adianta estar no rádio se não dá opinião, né? Mas hoje é tarde, tem desfile.
É, com tranqueiro ou não, tem desfile hoje à tarde. Então você é convidado especial aí da Secretaria de Educação e Cultura, através da Prefeitura Municipal, realizando o desfile cívico hoje à tarde, lá na Praça Franklin Rodrigues da Silva, em frente à Igreja Matriz, começa às 14 horas, se não chover, tá? Pois bem, agradecemos mais uma vez aqui a Dinacir, que está conosco também. Um abraço para você, Dinacir, beijo no coração, obrigado por estar conosco aqui na Nova Era FM 87,5, muito melhor com você. 10 horas e 20 minutos, 10 e 20, São Francisco.

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Pois bem, é o Sabadão das Antigas, Nova Era FM, muito melhor com você. Olha a hora certa, né? 10 horas e 31 minutos, 10 e 31. Por aqui nós vamos até o meio-dia, temos aí o horário eleitoral gratuito ao meio-dia, mas até lá nós vamos botar muita música, muita alegria, muito alto astral pra você, tá? Já já nós vamos falar nos comércios, o pessoal aqui de Capela de Santana, um grande abraço, toda a nossa região, muito obrigado aí por estar junto com a Rádio Nova Era FM, porque é muito melhor contigo. Pois bem, nós falamos na Dina Ciro, que está conosco, Cirlei, também do bairro Imigrantes, musical GPA, e pediu a música Quarto de Mansão também. Tem o JM aí que canta Quarto de Mansão, vamos trazer aí. E o musical GPA, música Boca Errada. Valeu, Cirlei, abraço pra ti, brigadão pela companhia, tá? Pois é, falando em musical GPA, hoje nós estaremos lá em Dois Irmãos, no Clube Recanto Verde. Hoje é o aniversário do Tião, é o dono do salão lá, que está de aniversário hoje. E também ele estava de aniversário ontem. E a Paulina Rubio também, nossa vocalista e também trompetista, estava de aniversário. E eles vão comemorar o aniversário junto hoje lá. O baile começa às 3 horas da tarde, para te ter uma ideia. O baile começa às 3 horas da tarde e vai até às 2 da manhã. Três conjuntos vão tocar. O GPA vai começar às 7 horas da noite e vai até às 11, né? Tem uma banda que vai tocar das 3 às 7, o GPA toca das 7, hoje das 7 da noite até às 11, e o Companhia e Música vai tocar das 11 até às 2. Olha só, baile das 3, lá no Recanto Verde, em Dois Irmãos, das 3 da tarde até as 2 da madrugada. E lá ele vai distribuir das 3 da tarde até as 2 da madrugada, churrasco, picadinho para todo mundo. Olha só que bailão, pensa num bailão. E o pessoal vai tomando cerveja, né? E de vez em quando vai passando ali o pratinho ali, o pessoal pega os garçons vão distribuindo aí churrasco picadinho ali. Muitos quilos de carne vão ser distribuídos hoje lá no Clube Recanto Verde, aniversário do Tião. Ontem era o aniversário do Tião e o Musical GPA estava convidado para ir lá. Ontem foi o Aldilson e a Pauline estiveram lá. No aniversário dele, que era ontem, né? E vai ser comemorado hoje, mas ontem ele recebeu na casa dele, na propriedade dele, lá em Campo Bom. Ele mora em Campo Bom e tem salão em Dois Irmãos. Então ele convidou, mas a gente, o Guilherme, mas eu e a Clarice, a gente não pôde comparecer. Mas a Paulina e o Adilson foram, o Maninho, foram ontem em Campo Bom comemorar. E hoje começa o baile às 3 da tarde lá, né? Amanhã a gente vai estar em Feliz, lá no município de Feliz. Churrasco dos sócios lá, tem um bailão amanhã, uma festa amanhã, na verdade, a festa que a gente vai estar comemorando junto lá na cidade de Feliz. Temos tocado bastante em Feliz, Linha Nova, tocamos também Vale Real bastante, e isso é muito bom. Sinal que o GPA está levando o nome de Capela de Santana para toda a região. Aqui achei, ó, Associação Cultural Esportiva Juvenil São Roque, na linha São Roque, Feliz, amanhã tem o churrasco social de Capela de Santana para toda a região. Aqui achei, ó, Associação Cultural Esportiva Juvenil São Roque, na linha São Roque, Feliz, amanhã tem o churrasco

0: Acontece. Pois bem, nós vamos aproveitar. E Fátima, agradecendo a tua participação, e ela comentou que sente saudades também dos desfiles, quando era com empresas e tudo mais que desfilavam, né? Pois é, uma curiosidade. Algumas coisas melhoraram, Capela, e a gente tem que dizer. Olha, nós temos hoje um posto 24 horas, que isso é muito importante, tem que dizer, não é politicagem, é verdade. É muito importante esse posto 24 horas. É muito importante também para a população capelense o cemitério municipal. Era algo que estava sendo prometido há muitas décadas e hoje tem. Então tem que dizer, Avenida Orestes Lucas acontecia muitos acidentes antigamente, hoje dificilmente acontece, por quê? Porque tem o canteiro no meio, então não tem como ultrapassar, fez os motoristas ter mais calma, né? A gente está com pressa às vezes, acontece conosco, mas tem que ter calma, tem bastante quebra-mola, é para andar devagar, para cuidar da saúde, o bem-estar de todo mundo. Então tem muita coisa que melhorou em Capela, mas tem muita coisa que não tem mais, vamos falar a verdade? Feira do Peixe não tem mais. Porque inventaram que lá em 2012 roubaram na Feira do Peixe. Nós somos testemunha viva que não houve roubo lá em 2012, né? E aí quebraram a Feira do Peixe por causa de política, né? Verdade. Desfile cívico, tiraram, não foi nessa administração, com certeza foi anterior, bem antes, tiraram, diminuíram o desfile, porque alegaram na época que os cavalos ofereciam risco para a população desfilar a cavalo e com o caminhão. Ah, poderiam ter continuado com esse desfile bonito, as lojas se prepararem, fazer aquele desfile bonito, os funcionários, né, ser criativo, colocar os carros, um caminhão em cima, os CTGs, que maravilha, podia voltar, né? A Feira do Peixe poderia voltar de novo, bem feita como era anteriormente, os outros anos. Então, muita coisa melhorou, outras coisas está deixando falta. Muita coisa está boa, mas precisa outras coisas que tinha e não tem mais. Vamos falar a verdade? Então é só unir, sentar, peraí, vamos fazer? E fazer acontecer, né? Então é isso, tínhamos um parque, nem parque de diversão não está vindo mais. Precisava parque de diversão ali para o pessoal ir lá, né? Enfim, bom, demos o nosso piteco, nós gostamos de falar, sim, mas gostamos de ouvir música também. E agradecer a você que está na nossa companhia. Então vamos lá, vamos de música então. Voltamos em seguida.
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Aí você curtindo Nova Era FM 87,5, muito melhor com você. Curtimos aí com o Vilseu Pause. É, o Vilseu Pause regravou essa música aqui, coisa incríveis, né? Ô Milionário, coisa linda de se ouvir, né? Coisa boa. E teve antes Banda Legal, O Cheiro Dela. Teve também Banda Real do Paraná, Turmalina. E teve também Musical GPA, Boca Errada. E por aqui nós continuamos com o Sabadão das Antigas, curtindo aquelas que deixaram muita, mas muita saudade, né? 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E vamos mandando alô aí para os comerciantes aqui de Capela de Santana. 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Pessoal das lojas Quero Quero, também um abraço para Keila e para todas as vendedoras, vendedores aí. Tudo de bom para vocês, ótimo final de semana. Leoniro está conosco, pediu uma música, tá ouvindo o programa, pediu uma música da banda Rota Luminosa. Claro, nós escolhemos uma aqui das antigas da Rota Luminosa, viu? Ô, Leoniro, abraço para ti. 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Só entrar em contato aí com o pessoal, que beleza, né? Então vamos de música! 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Abraço, Malagueta, tudo de bom pra ti, tá? Vamos de música, 4 minutinhos, faltando pras 11 aqui, a música não para não. O pessoal pediu aí Quarto de Mansão aí com, foi a Sirlei do Bairro Imigrantes. Ah, vamos curtir então, JM regravou aqui Quarto de Mansão.

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0: Aí curtimos mais um baita bloco de músicas aqui pra recordar, ó. Senhorita com os Atuais, volume 12. Esse aí foi o disco de número 12 que tem essa música aí do o Bolachão, né? Dos Atuais. E teve o seu Pause Banda, Tô Voltando Pra Casa, Rota Luminosa, Rumo às Estrelas e JM Quarto de Mansão. Ei, coisa boa! Só música boa aqui, né? Vamos que vamos até o meio-dia com o Sabadão das Antigas. Depois tem o horário eleitoral gratuito que a gente tem que colocar no ar. Enquanto isso, vamos curtindo aí, né, o ouvinte que está com a gente, a Nelza e o Severo. Bom dia.
1: Bom dia, Zé. Tudo bem?
0: Tudo.
1: Um abraço para ti e tua esposa.
0: Obrigado.
1: Nós estamos aqui em São José do Sul, tomando chimarrão, escutando o programa do Zé. Nota 10 pro teu programa, Zé.
0: Obrigado.
1: Manda uma música aqui para nós, tá?
0: Claro.
1: Tudo de bom para nós, para todo o pessoal de Capela.
0: Valeu, Nelson. Um abraço pro Severo também. O pessoal tá lá em São José do Sul. Severo que ficou marcado aí no Banrisul. Troca de guarda, mas sempre é o Severo, né? O pessoal chegava, dava uma olhada no vidro lá, o bigodão do Severo, e se o assaltante chegasse ali, ele já voltava. E não vai dar para encarar, não. Esse cara bigodudo aí é malvado. Que barbaridade. Um abraço pro Severo. Tudo de bom, viu? Obrigadão pela audiência, pela companhia. Conosco também a Maria Lopes. Maria Lopes, aí do bairro São Lucas, homenagem especial para a Joyce, que esteve de aniversário dia 3. Menina, não corta o cabelo. Ô, Joyce, não corta o cabelo aí, ó. A Maria Lopes tá dizendo pra ti aí, tá? Que beleza. Parabéns, felicidade, muitos anos de vida pra você. A Dona Nelza, alô, Dona Nelza. A dupla de duas, é a dupla sertaneja. Nelza e Zelinda. A gente, na música, a gente aprende também a montar os nomes das duplas também, o nome de banda e coisa. Então, se falar Zelinda e Nelma, não dá certo. Nelma e Zelinda, não dá. Não, Zelinda e Nelma. Nelma e Zelinda, qual o nome primeiro na dupla de duas aí sertanejas que estão lá tomando chimarrão, visitando uma outra aí, amiguíssima e ouvinte da Nova Era FM? Montamos uma dupla aqui, Zelinda e Nelma, fica mais bonito, né? Zelinda e Nelma, a dupla de Capela de Santana que a gente vai lançar daqui uns tempos aí. Abraço pra vocês, obrigado pela companhia, viu? Vamos trazer mais música aqui? A música não para, não pode parar, mas de jeito nenhum aqui. Vamos ver aqui, primeiramente, quem vai cantar aqui, Menino Não Corte o Cabelo, pedido aí da Dona Nelma. Não, esse aqui é outro pedido, né? Outro pedido que a gente recebeu aqui anteriormente, e a gente vai rodar agora aqui, a Maria Lopes, que solicitou a Menino Não Corte o Cabelo. Então vamos curtir, ó.

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É 11 horas 29 minutos, 11:29. Bom dia pra você. Está sintonizado na Nova Era FM, Capela de Santana, Rio Grande do Sul, 87,5 FM. Que bom. 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Sirlei aí do Bairro Migrantes, mais uma vez entrou em contato com a gente, pediu Amada Minha, Rosa Atuais, também Estrela com a Brilho do Amor, desejando a todos um abençoado final de semana. Obrigado, viu, Sirlei? Conosco também a Luísa Frank, ela diz assim, bom dia Garcia, bom dia, poderia tocar a música Ame Quem Te Ama, da banda Passarela, quero mandar para minha mãe, e Maria Frank, isso, e para a avó, e para vocês da rádio, e ontem era meu aniversário, mas que tal, 17 aninhos, valeu Luísa, ó, felicidade, muitos anos de vida, que teu anjo da guarda esteja sempre a postos, que muita coisa boa aconteça contigo, e tu é muito legal, viu, parabéns. Felicidade é o que toda a equipe da Nova Era FM deseja de coração, tá bom? Bom demais estar na tua companhia. 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Menina, meninos, a Associação Cultural tem vagas para aulas de música para crianças e adolescentes. Vagas abertas aí, ó. É só ter 7 anos e até 18 anos. É nas terças e sextas-feiras agora, de manhã e de tarde. Tem aula de teclado, tem aula de bateria, tem aula de acordeona, de escaletas, de violão também. Então, na Avenida Orestes Lucas, no prédio de 2 andares, ali na entrada do bairro Vila Nova, fica no primeiro andar. E tu pagas apenas 20 continho por mês, só. A Prefeitura Municipal ajuda esse projeto aí há 21 anos já quase, né? Agora, em janeiro, vai fazer 21 anos. Então, o restante das despesas é a Prefeitura que paga, tá bom? E tem dado muito resultado. Por exemplo, os Caçulas da Querência vão tocar lá na Semana Farroupilha aqui de Capela de Santana, né? Então, é o produto aí da Associação Cultural. A criançada aprende a tocar de verdade e toca no público. Tem uma criançada que está estudando música. Então, tem alguém da família aí que tu conhece, encaminha, manda lá na terça de manhã ou de tarde ou na sexta. Falar com os professores aí, o Adilson Silva e a Paulina Rubio. São os professores aí. Ou então manda um WhatsApp aí para o 996-13-1820. 996-13-1820. Olha, agora 11 horas 32 minutos, 11h32, nós já vamos ter aí a meio-dia o horário eleitoral gratuito, tá? Mas enquanto até lá, vamos de música. Terceira Dimensão começa, depois tem Passarela na sequência.

0: 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Já volto.
1: Valeu, ouvimos Flávio Dalcin, Banda Ouro, um pouco rir de short, isso mesmo, teve Passarela, Ame Quem Te Amo, pedido da Luísa, e teve também aí o Terceira Dimensão, Coração Vagabundo. Dezessete minutinhos agora faltando para o meio-dia, 17 para o meio-dia, agradecer aqui a Dina Circo, mandou um alusão para nós aqui. É, e para a filha Júlia, Nora Júlia, mais o filho que estão na praia aí, né, reformando a casa para o verão, mas que tal? Abração para vocês aí, viu, Dinacir, tudo de bom? Obrigadão pela companhia, pela audiência, por estar conosco aqui no Sabadão das Antigas, muito melhor com você. Olha, nós estamos aguardando para a próxima semana o calendário aí da Semana Farroupilha para saber as atividades que terão aqui na Semana Farroupilha em Capela de Santana, certo? Você vai ficar sabendo tudo na íntegra aqui na programação da rádio. Lembrando também que, como é época de eleição, a Câmara de Vereadores não transmite mais, enquanto tiver a eleição, a gravação da Câmara, tá? Então, nas terças-feiras tá acontecendo, claro, as sessões ordinárias, porém, nós não podemos reprisar, sabe? A gravação não vem mais pra rádio enquanto tiver a política, só pra você entender, tá bom? Beleza? Então, você tá sabendo aí que enquanto estivermos na política aí, não teremos na quinta-feira a transmissão da gravação da Câmara de Vereadores. Tá certo? Beleza? Vamos ter música aí, claro. 15 minutinhos agora faltando pro meio-dia.

Vamos que vamos aí, mais blocos musicais chegando, agradecendo ao nosso Deus por essa natureza maravilhosa, agradecendo pela proteção em Capela de Santana, alô Santa Ana, alô São Jorge, Oxum, enfim, todos os seres maravilhosos, evoluídos que estão nos amparando, nos ajudando. Muito obrigado por proteger Capela de Santana, certo? Valeu, acredito que se não tivesse esse morro das antenas ali, fosse tudo plano aqui em Capela de Santana, nós estava ferrado. Vou só falar para você, esses morros que tem aqui protege muito Capela de Santana, viu? Nós estamos numa... outro dia nós perguntamos numa entrevista pro pessoal da Emater, eles explicaram. Capela de Santana está numa zona, assim, que diz, da atmosférica que desvia os temporais, desviam do município, né? Então, nós não vamos dizer assim que continue assim desviando e judiando das outras pessoas nossos semelhantes. Vamos dizer, então, que todos os municípios, todas as casas sejam protegidas, que os temporais sejam mais brandos, que os seres superiores possam ajudar a todos a não passar por nenhuma dificuldade. Porque se nós dissermos assim, tomara que continue nos protegendo aqui, que desvie daqui, mas se desviar vai pegar em outro lugar. Então, que não aconteça. Claro, continue desviando, mas não prejudicando outros seres nossos semelhantes também. O que não quero para mim, não quero para ti. Assim que funciona, não é verdade? Grande abraço ao nosso Deus maior, um grande abraço ao nosso Jesus Cristo. Temos que agir assim, temos que ser capazes de pensar assim, que podemos sim chegar perto de Jesus Cristo, de dar um abraço, de conversar do nosso jeito com Ele. Cada um tem um jeito de prosear, podemos prosear com Jesus Cristo também. Bom dia, muito obrigado por todos os ensinamentos, muito obrigado por me fazer sensível para perceber quando a gente erra e pedir perdão. E seguir adiante, ajudando sempre que possível, né? Para essa semana também nós trabalhamos bastante pela Rádio Nova Era FM. Um abraço aí para Eni, Barcelos, isso, ali do bairro Vila Nova. Nós fomos lá, buscamos um par de muletas, ela tinha quebrado aí o pé, né, o tornozelo. Buscamos o par de muletas, está sobrando agora para emprestar. Agradecer a Neuza, conselheira tutelar, ela que esteve lá, mais a Vanusa Barcelos, elas que estiveram lá, lá na comunidade indígena, e tinha uma cadeira de rodas infantil que a gente havia emprestado. Estava lá, a Neuza trouxe e a gente já retirou, portanto, temos sobrando também. Temos uma cadeira de roda adulta sobrando também, caso alguém queira, precise, né? Tomara que não, mas se precisa, a gente tem. Também agradecendo o pessoal lá no bairro Vila Flores, agora esqueci o nome da pessoa, a gente buscou um andador que estava sobrando também, que o pessoal havia pedido emprestado, retornou, está no nosso depósito. Temos um colchão hospitalar sobrando, a cama não, mas o colchão hospitalar sobrando. Tem tipoia, tem bota ortopédica, tem comadre, tem papagaio, tem o que mais? Tem algumas coisas lá que estão sobrando assim para emprestar para a comunidade capelense, tá bom? Um abraço aí, muito obrigado pela companhia, pela audiência, por estar conosco. Vamos pagar mais música? Já faltam 12 minutinhos para o meio-dia. No próximo bloco a gente encerra o programa.

Tá aí os atuais, pedido aí da Cirlei do Bairro Migrantes, amada minha, agora 11 horas mais 52 minutos, faltando 8 minutinhos para o meio-dia. Agradecer o pessoal que está na audiência aí no Bairro Bosques, bom dia, manda a próxima música para nós que estamos aqui na escuta. Alô Solange, um abraço para você, é para todos os teus familiares aí também, tá legal? Nós vamos encerrar então o nosso programa, porque agora não dá mais para fazer até meio-dia e 15, meio-dia e 30, por quê? Porque tem o horário eleitoral gratuito pelas rádios, que é às 7 da manhã e ao meio-dia. Então a gente tem que respeitar por lei isso daí, tá certo? Então agradecemos a você, pedimos que o nosso Criador Maior possa te abençoar, te iluminar, te manter sempre firme e forte, para conduzir a sua evolução espiritual, tendo a experiência humana, de maneira que, além de aprender, possas ensinar e assim contagiar todos que estão à sua volta, não só seus familiares, mas também amigos, colegas de trabalho, enfim, em todos os lugares que você for, que o Criador possa te ajudar e te abençoar sempre. É o que toda a equipe da Nova Era FM 87,5 deseja de coração, certo? Assim nós encerramos, até o momento continua firme o desfile para as 14 horas, né? Não vai ser cancelado até o momento, tá certo, tá tudo certo para o desfile às 14 horas, a não ser que o tempo venha a interferir aí, né? Se chover, aí é transferido. Mas, a princípio, o pessoal tá firme aí que vai ter desfile às 14 horas, certo, pessoal? Um grande abraço a você, muito obrigado pela companhia e até a próximo sábado com o Sabadão das Antigas. Tchau, tchau. Um beijo.

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1: 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Meio-dia e 29 minutos.

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1: 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Meio-dia e 32 minutos.
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1: Meio-dia e 48 minutos.

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0: 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Meio-dia e 54 minutos.

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2: Meio-dia e 58 minutos.

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13: Uma hora e 23 minutos.

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2: Uma hora e 30 minutos.

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2: 1 hora e 42 minutos.

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3: 1 hora e 45 minutos.

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0: 2 horas e 10 minutos.

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2: 2 horas e 13 minutos.

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2: 2 horas e 33 minutos.

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0: 2 horas e 39 minutos.

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1: Estamos resolvidos naquele problema de 20 anos atrás?
2: Não, ainda não.
1: Ainda não?

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2: 2 horas e 51 minutos.

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Esta é a rádio. 2 horas e 55 minutos.

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1: Três horas e 7 minutos.

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1: 3 horas e 14 minutos.

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17: 3 horas e 23 minutos.

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0: 3 horas e 28 minutos.

0: Salva de palmas pra eles aí!
1: 3 horas e 40 minutos.

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1: 3 horas e 55 minutos.

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2: 4 horas e 15 minutos.

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1: 4 horas e 18 minutos.

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3: 4 horas e 36 minutos.

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3: 87,5. 4 horas e 48 minutos.

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2: 4 horas e 53 minutos.

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18: 5 horas e 7 minutos.

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0: 5 horas e 14 minutos.

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1: 5 horas e 34 minutos.

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0: com muito prazer que a gente convida nossos grandes amigos lá da Argentina, a dupla sertaneja Ivan e Ivan. Solta a voz pra gente!
1: Alô, Igor da Banda Motriz, é um prazer cantar com vocês e um abraço da Argentina!

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10: 6 horas e 4 minutos.

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1: Seis horas e 8 minutos.

0: viver este mês da Bíblia, da Palavra de Deus. Queremos acolher a todos que vieram rezar conosco, junto aos nossos jovens, na liturgia, a Rádio Nova Era, e rezarmos invocando o amor de Deus sobre nós. Em nome do Pai, do Filho e do Espírito Santo. A graça de Deus que é Pai, o amor de Jesus e a luz do Divino Espírito Santo esteja convosco.
1: Bendito seja Deus que nos reuniu no amor de Cristo.
2: Irmãos e irmãs, reunidos como família de Deus, celebramos os santos mistérios de Cristo. Hoje, a liturgia nos recorda que temos uma responsabilidade de amor para com os irmãos e irmãs que nos rodeiam. São Paulo afirma: o amor e o cumprimento perfeito da lei de Deus. Às vésperas do Dia da Pátria, rezamos por toda a nossa nação e, no início do mês da Bíblia, peçamos ouvidos atentos à palavra de Deus.
0: No dia em que celebramos a vitória do Cristo sobre o pecado e a morte, também nós somos convidados a morrer para o pecado e ressurgir para uma vida nova. Reconheçamo-nos necessitados da misericórdia do Pai, pedindo perdão. Por isto rezamos juntos assim: confessemos os nossos pecados.
3: Confesso a Deus Todo-Poderoso
0: e a vós, irmãos e irmãs, que pequei muitas vezes por pensamentos e palavras, atos e omissões, por minha culpa, minha tão grande culpa. E peço à Virgem Maria, aos anjos e santos, e a vós, irmãos e irmãs, que rogueis por mim a Deus, nosso Senhor, que o Deus Todo-Poderoso tenha compaixão de nós, perdoe os pecados e um dia nos conduze para a vida eterna. Senhor, tende piedade de nós. Cristo, tende piedade de nós. Senhor, tende piedade de nós. Somos agora convidados a cantar, glorificando a Deus, a alegria do perdão, de se rezarmos juntos nesta hora. Cantamos.

0: Orası. Sobre este altar, colocamos e acolhemos as intenções deste final de semana, junto à família enlutada do sétimo dia, Júlio César da Silva Antunes, um ano já de falecimento da avó Nilza Silva Antunes, 11 anos falecendo Maria José da Silva. Colocamos também a alegria da família, 39 anos de casados, o Flávio e da Maria Gorete. E rezemos assim. Ó Deus, olhai com bondade os que redimiste e adotaste como filhos e filhas. Concedei aos que creem em Cristo a verdadeira liberdade e herança eterna. Por nosso Senhor Jesus Cristo, vosso Filho, que é Deus, convosco vive e reina, na unidade do Espírito Santo, por todo o século dos séculos. Amém. Podemos sentar para o acolhimento da palavra.
1: Leitura da profecia de Ezequiel. Assim diz o Senhor: quanto a ti, filho do homem, eu te estabeleci como vigia para a casa de Israel. Logo que ouvires algumas palavras de minha boca, tu os deves advertir em meu nome. Se eu disser ao ímpio que ele vai morrer, e tu não lhe falares, advertindo a respeito de sua conduta, o ímpio vai morrer por própria culpa. Mas eu te pedirei contas da sua morte. Mas se advertires o ímpio a respeito de sua conduta, para que se arrependa, e ele não se arrepender, o ímpio morrerá por própria culpa. Porém, tu salvarás tua vida. Palavra do Senhor.
2: Graças a Deus.

0: Leitura da carta de São Paulo aos Romanos. Irmãos, não fiqueis devendo nada a ninguém, a não ser o amor mútuo, pois quem ama o próximo está cumprindo a lei. De fato, os mandamentos: não cometerás adultério, não matarás, não roubarás, não cobiçarás, e qualquer outro mandamento se resume neste: amarás ao teu próximo como a ti mesmo. O amor não faz nenhum mal contra o próximo. Portanto, o amor é o cumprimento perfeito da lei. Palavra do Senhor.
1: Graças a Deus.

0: Senhor esteja convosco. E a proclamação do Santo Evangelho de Nosso Senhor Jesus Cristo, escrito pelo evangelista Mateus. Naquele tempo, Jesus disse a seus discípulos: se o teu irmão pecar contra ti, vai corrigi-lo. Mas em particular e a sós contigo. Se ele te ouvir, tu ganhaste teu irmão. Se ele não te ouvir, toma contigo mais uma ou duas pessoas para que toda a questão seja decidida sob a palavra de duas ou três testemunhas. Se ele não der ouvido, dize-o à igreja. Se nem mesmo a igreja lhe ouvir, seja tratado como fosse um pagão pecador público. Em verdade vos digo, tudo que ligares na terra será ligado nos céus, e tudo que desligares na terra será desligado no céu. De novo, eu vos digo, se dois de vós estiverem de acordo na terra sobre qualquer coisa que quiserem pedir, isso lhes será concedido por meu Pai, que está nos céus. Pois onde dois ou três estiverem reunidos em meu nome, eu estou aí no meio deles. Palavra da salvação.
1: Glória a vós, Senhor.
0: Podeis sentar. Estimados jovens, à frente da liturgia de hoje, pessoa responsável pela transmissão da missa, família enlutada do sétimo dia, irmãos e irmãs na mesma fé. Em frente ao nosso altar, normalmente nós não temos nada ao longo do ano. Mas quando chega o mês de setembro, nós colocamos, e creio há muitos anos, isto já é feito aqui nessa nossa comunidade, sobre uma mesa, a Bíblia, a Palavra de Deus, Sagrada Escritura. E ela é colocada junto com uma flor, hoje com toda a simbologia da Semana da Pátria, mas como Bíblia aberta. Para alguém, de repente, poderia dizer, ela vem antes do altar. Ela precisa ser, está aberta para ser lida, interpretada, conhecida. É isto e muito mais. E é por isto que a palavra de Deus, hoje ouvida nas leituras e o próprio Evangelho de Mateus, vem nos trazer um desafio muito grande e uma insistência no próprio desafio. Desafio, sabemos em outras palavras, é um problema, uma situação. Mas insistir é bem interessante esse evangelista de hoje. E aí vamos para este evangelho de hoje. E neste evangelho de hoje, nos apresenta a questão da correção fraterna. Do erro, do pecado, mas o caminho de repor, de restaurar, de restabelecer uma harmonia de convivência. E vejam, sempre é importante a gente repetir, se teu irmão pecar contra ti, vai corrige a sós. Coisas que a gente não precisa dizer para todos. E se isto acontecer, o que diz o Evangelho? Ganhaste. Como é bom ganhar? Ganhaste teu irmão. Ganhar o teu irmão aqui é continuar uma vida cristã. é ter uma conduta, é ter uma interpretação, é ter uma noção clara de vida. E a partir dali, vejam que estabelece uma vida nova. Ganhaste teu irmão. Permanece algo confiável, entregue e assim por diante. Mas se isto não acontecer, isto é, vejam só a insistência. Coloca uma metodologia. Pegue uma outra pessoa. Para que ele seja testemunha. Para que ele te ajude, para que ele colabore, para que ele seja alguém que concilia. E vejam que se esta condição, este caminho, esta realidade não for possível, coloque isto para a própria igreja. Vejam só como é importante a insistência para que se tenha uma harmonia entre as pessoas, uma paz entre as pessoas. E nesta hora, nós percebemos que vai ao encontro de um novo momento, do momento onde Deus quer estar presente. Assim não pode estar presente onde há rivalidade, onde não há um conceito de comunhão. E junto disto ele diz, onde dois estiverem pedindo em meu nome. Vejam, aqui ele vai na profundidade de uma intenção de alcançar algo. Quantos de nós já fizemos a nossa vida cristã de pedidos a Deus que nos cure, nos oriente, nos capacite? E aqui no Evangelho de hoje, ele coloca que isto se consegue. Não com dúvida, mas com certeza. Vejam como é bonito isto, como é agraciado isto. E por isto, em seguida, ele completa o Evangelho de hoje. Ele completa esse momento dizendo, onde dois ou mais estiverem reunidos em meu nome. E é por isto que a função e a missão de uma vida em comunidade nos dá um caminho. E neste caminho, nós devemos entender que a palavra de Deus sempre será lâmpada que vai iluminar este caminho de nossa vida. E aí São Paulo, ele é muito prático na segunda leitura. Nós só podemos ficar devendo o amor. O amor é o respeito, a consideração, a caminhada nova, a compreensão. E vejam que na palavra de São Paulo aos Romanos, e isto vale para nós sempre, e quantas vezes nós sentimos isto, ele diz, o amor não faz nenhum mal contra o próximo. Portanto, o amor é o cumprimento perfeito da lei. Então, estimados irmãos e irmãs, o Salmo nos pedia, não fecheis o vosso coração, mas ouvi a voz de Deus. A relação do coração com o nosso ouvido deve se engrandecer neste mês de setembro. Porque ouvindo a palavra e fazendo desta palavra chegar no nosso coração e entender que esta junção, esta unidade, forma-se numa grandeza tão maravilhosa do amor de Deus que reside em cada um de nós. Que saibamos fazer desta vida um caminho de acolhimento da palavra, de recebimento da palavra, mas a grande resposta, podermos perdoar o outro, sentirmos esta palavra benéfica, luz, ganhaste teu irmão como razão nova de nossa vida. Perdoar faz bem. É difícil, é desafiador, mas faz bem. E se faz bem, Deus quer que cada um de nós a realize este perdão para tornar o mundo e o contexto melhor. Que à luz desta palavra de hoje, Deus também nos conduza a compreender que a Bíblia, estando junto às nossas casas, aberta em qualquer dos momentos, ela sirva de leitura para poder encontrar um caminho melhor para a nossa vida familiar. Assim seja. Renovemos a fé. Creio em Deus, Pai Todo-Poderoso. Padeceu sob Pôncio Pilatos, foi crucificado, morto e sepultado, desceu à mansão dos mortos, ressuscitou ao terceiro dia, subiu aos céus, está sentado à direita de Deus Pai Todo-Poderoso, de onde há de vir a julgar os vivos e os mortos. Creio no Espírito Santo, na Santa Igreja Católica, na comunhão dos santos, na remissão dos pecados, na ressurreição da vida e na vida eterna. Amém. Irmãos e irmãs, reunidos para recordar os benefícios de nosso Deus, roguemos ao Pai para que atenda nossas súplicas cantando o refrão.
1: Acolhe, Senhor, nossa
2: oração. Por nossa diocese de Montenegro, para que semeie na sociedade os valores do Evangelho, cantemos.

0: pelas famílias do mundo inteiro, para que se dediquem ao estudo e à leitura da Sagrada Escritura e se tornem autênticas escolas do amor. Cantemos. Por todos os animadores vocacionais reunidos no 5º Congresso Vocacional do Brasil, para que levem às suas comunidades o ardor do serviço no acompanhamento vocacional, cantemos.
1: Acolhei.
0: Pela nossa pátria, para que Deus a conserve na paz e na fraternidade, em prol da dignidade de todos os cidadãos, cantemos.

0: Pelo eterno descanso do Júlio César da Silva Antunes, colocamos a Dona Nilza, um ano de falecimento, os demais falecidos da semana. Ó Pai de amor, acolhei esses pedidos, que nos reconciliaste convosco pela morte e ressurreição do vosso Filho. Ouvi-nos pelo mesmo Jesus Cristo na unidade do Espírito Santo.
1: Amém.
0: Podemos agora sentar para o nosso ofertório.

0: Ora, irmãos e irmãs, para que esse nosso sacrifício seja aceito por Deus, que é Pai, Ele é Todo-Poderoso.
1: Receba, ó Senhor, por Tuas mãos esse sacrifício, para a glória do Seu nome, para o nosso bem e de toda a Sua Santa Igreja.
0: Ó Deus, fonte da verdade, da piedade e da paz, consagrei que honremos dignamente nesta celebração, pela fiel participação nos sagrados mistérios. Sejam reforçados, ó Pai, os laços que nos unem, por Cristo nosso Senhor. Amém. Senhor, Ele esteja convosco.
1: Ele está no meio de nós.
0: Corações ao alto.
1: O nosso coração está em Deus.
0: Demos graças ao Senhor, que é nosso Deus.
1: É nosso dever.
0: Na verdade, é digno e justo nosso dever e salvação dar graça sempre e cantarmos o hino de glória e louvor. Senhor, Pai de infinita bondade, pela palavra do Evangelho e de vosso Filho, reuniste numa só igreja todos os povos, línguas e nações, por ela vivificada pela força de vosso Espírito. Não deixais de congregar na unidade todo o gênero humano, manifestando a aliança de vosso amor, a igreja irradia sem cessar a alegre esperança de vosso reino. Brilhe com o sinal de vossa fidelidade e prometeis para sempre em Jesus Cristo, Senhor nosso. Por isso, unidos a todos os anjos e santos, celebramos neste momento em toda a terra e cantamos felizes, com a alegria de toda a igreja, a uma só voz. Música.

0: Na verdade, vocês santo e digno louvor a Deus que amais seres humanos, sempre assisteis no caminho da vida. Na verdade, bendito vosso Filho, presente no meio de nós quando nos reunimos por seu amor. Como outros discípulos de Maús, ele nos revela as escrituras e parte o pão para nós.
1: Bendito vosso Filho, presente
0: Por isso nós os suplicamos, Pai de bondade, enviai o vosso Espírito Santo para santificar os dons do pão e do vinho, a fim de se tornem para nós o corpo e o sangue de nosso Senhor Jesus Cristo.
1: Enviai o vosso Espírito Santo.
0: Na véspera de sua paixão, na noite da última ceia, Jesus tomou o pão, pronunciou a bênção de ação de graças, partiu e entregou a seus discípulos assim dizendo: tomai todos e comei, isto é o meu corpo que será entregue por vós.

Do mesmo modo, ao fim daquela ceia, ele tomou o cálice em suas mãos, deu graças novamente e entregou aos seus discípulos, assim dizendo: Tomai todos e bebei, este é o cálice do meu sangue, o sangue da nova e eterna aliança, que será derramado por vós e por todos, para a remissão dos pecados. Fazei isto em memória de mim.

0: Eis a presença daquele que nos convidou para estar aqui. Eis a presença daquele que transforma este mundo com a graça do perdão, vivendo o amor entre nós. Ele nos atende, Ele nos escuta. Façamos desta celebração o nosso encontro maior e melhor da vida, a Eucaristia. Ele continua e ao mistério da fé para a salvação do mundo.
1: Salvador do mundo, salvai-nos. Vós que nos libertastes pela cruz e ressurreição.
0: Celebrando, pois, ó Pai Santo, memorial da Páscoa de Cristo, vós, Filho nosso Salvador, anunciamos, obra de vosso amor, a paixão da morte de Cristo.
1: Libertastes pela cruz e ressurreição.
0: Celebrando, pois, ó Pai Santo, memorial da Páscoa de Cristo, vós, Filho nosso Salvador,

0: olhai com bondade a oferenda desta igreja, e nela vos apresentamos o sacrifício pascal de Cristo que nos foi entregue. Concedei que, pela força do Espírito de vosso amor, sejamos contados agora por toda a eternidade de membros de vosso Filho, cujo corpo e também o sangue comungamos.
1: O Espírito nos unirá no Senhor.
0: Renovai, ó Pai, com a luz do Evangelho, esta comunidade aqui reunida nesta noite. Fortalecei o vínculo de unidade dos fiéis leigos, pastores de vosso povo. Comunhão com nosso Papa Leão, nosso Bispo Carlos, a Ordem Episcopal, assim neste mundo dilacerado por discórdias, vosso povo brilhe como sinal profético de unidade e de paz.
1: Confirmai na unidade a vossa igreja.
0: Lembrai-vos, nossos irmãos e irmãs, lembramos o eterno Santo Júlio, César, Nilson, demais falecidos, que adormeceram na paz do vosso Cristo, os quais cuja peça vós conhecestes. Acolhei-os à luz de vossa face, e na ressurreição concedei-lhes a paz.

Concedei-nos também a nós, no fim de nossa peregrinação terrena, chegarmos à morada eterna. Viveremos para sempre convosco, a bem-aventurada Virgem Maria, Mãe de Deus, os apóstolos e mártires, nossa padroeira Santa Ana, os santos que invocamos na nossa caminhada cristã, louvaremos e glorificaremos por Jesus Cristo, vosso Filho. Por Cristo, com Cristo e em Cristo, a vós, Deus Pai Todo-Poderoso, na unidade do Espírito Santo, toda a honra e toda a glória, pelo século dos séculos.

0: da alegria do nosso encontro com Jesus e com a palavra, com os irmãos e irmãs da mesma fé. Esta alegria deve gerar entre nós uma gratidão do dom do Espírito Santo. E assim ao Pai nos dirigimos pela nossa nação, por esta pátria, dizendo: Pai nosso que estais no céu,
1: seja feita a vossa vontade, assim na terra como no céu. O pão nosso de cada dia nos dai hoje. Perdoai as nossas ofensas, assim como nós perdoamos a quem nos tem ofendido. E não deixeis cair em tentação, mas livrai-nos do mal.
0: Livrai-nos de todos os males, ó Pai, dai-nos hoje a vossa paz, ajudai-nos pela vossa misericórdia. Sejamos sempre livres do pecado e protegidos de todos os perigos, enquanto vemos a esperança, aguardamos a vinda do Cristo Salvador.
2: Vosso é o reino, o poder e a glória para sempre.
0: Senhor Jesus Cristo, disseste aos apóstolos, a toda esta comunidade, ele continua dizendo também, a mim, a ti, a todos, eu vos deixo a paz. Eu vos dou a minha paz. Não olhei nossos pecados, mas a fé que anima a vossa igreja. Dá-lhe segundo o vosso desejo a paz e unidade. Vós que sois Deus, na unidade do Espírito Santo. A paz do Senhor esteja sempre convosco.
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0: felizes.
1: Os convidados para a ceia do Senhor, eis o Cordeiro de Deus, aquele que tira o pecado do mundo. Corpo e o sangue de Cristo, guarde-nos e conserve-nos e um dia nos conduze para a vida eterna. Corpo de Cristo.

0: alimentados pela Eucaristia. Inicialmente quero dizer à comunidade que o nosso folhetinho, que nós temos todos os finais de semana, em ocasiões especiais, nós na próxima semana vamos pagá-lo, foi folhetinho do chamado Dia do Senhor na Arquidiocese de Porto Alegre. Ele custa por pessoa em torno de R$16 ano, né? Então, quem quiser, próximo final de semana, na coleta, colocar um mais, será bem-vindo. Ficamos agradecidos. É uma forma da gente também manter, ter, levar para casa o nosso folhetinho Dia do Senhor. Então, toda a comunidade, creio que sempre vai ser bem servida, principalmente a nossa paróquia, que ainda continua com essa assinatura do folheto Dia do Senhor para as nossas celebrações. Queremos, com a família enlutada hoje, sétimo dia de Júlio César, agradecer a Deus todo o bem que ele fez na sua família em primeiro lugar, no seu trabalho, mas também junto à nossa comunidade. Seu exemplo de fé, confiança em Deus, e havia dito durante o sepultamento de Júlio César que fiquei muito admirado. E aí a família depois deu uma olhada e disse que ele nunca tirou o escapulário. Ele tinha uma devoção muito especial, da devoção ao Sagrado Coração de Jesus e Nossa Senhora do Carmo. Ele deve ter aprendido na sua infância, até de repente os padres jesuítas, os diocesanos, que a proteção do escapulário, que normalmente a gente distribui por ocasião da primeira comunhão, a gente diz, receba esse escapulário do Sagrado Coração de Jesus, Nossa Senhora, para que toda a tua fé seja protegida ao longo da vida. E creio que a família também viu o desejo dele de permanecer com aquele escapulário até o seu último momento da sua vida. Então nós hoje rezamos pelo eterno descanso, queremos ser assim junto com esta família indutados, mas dizer que Deus assim o tenha acolhido, intercedido por nós, pelo nosso labutar. Também junto à nossa comunidade hoje, quero lembrar que ao longo deste mês, quem puder, olhe e reolhe a sua Bíblia. No dia 30, que é o dia da Bíblia, a última quarta do mês, nós deixamos um convite, das 7 às 8h30, uma hora e meia nós vamos ter aqui, uma maneira, um modo para os dias de hoje, ler, reler, refletir a Bíblia. Padre que vai estar conosco, tem um conhecimento muito amplo sobre Bíblia e também quis estar no meio de nós. Padre Neymar Schuster, junto conosco, então ele vai estar. Vamos pedir até lá várias vezes, missas, quem puder traga a sua Bíblia naquela noite e seja bem-vindo. Dia 30, vamos encerrar com chave de ouro, dizendo a palavra de Deus é luz e verdade. Precisamos acreditar. Então queremos lembrar isto à nossa comunidade. Aos patrocinadores da rádio, nossa gratidão sempre, para que sempre possam ajudar a divulgar este caminho. Nós temos hoje os nossos jovens. Temos aí mais algumas atividades, alguns aparelhos, alguma coisa que é bonita. Significa que o jovem se sente convidado, útil, mas não só convidado útil, mas também pertencente à comunidade aqui reunida.
1: Boa noite.
2: Boa noite.
1: A gente tem um recado, nosso CLJ. Em todos os grupos, né, de CLJ, a gente tem casais de tios presentes, no qual eles são como pais para nós, né? Eles sempre estão ativamente nas nossas comunidades, juntamente conosco. E a gente tem sempre um carinho muito grande, né, por eles, para eles cuidarem de nós como filhos, né? E no nosso grupo, então, a gente tem o prazer em comunicar que a gente tem um novo casal de tios que a gente vai apresentar, que é a Cristina e o Clayton. Peço para eles virem aqui na frente. A gente gostaria de agradecer mais uma vez por vocês terem dado o sim de vocês, como Maria também fez, né, para Deus. E que a gente está muito grato por a gente ter um novo casal de tios para nos apoiar, né, no nosso grupo. E também gostaríamos de chamar o outro casal de tios que está presente hoje na nossa missa, Valquíria e o Gilmar. A gente gostaria de pedir a bênção, né, para esses casais, para que a gente possa, juntamente de Deus, conduzir os nossos caminhos, né, espalhar esse evangelho de Cristo nas nossas comunidades e também fora da igreja, né? Porque a gente não é só igreja aqui dentro da igreja, a gente é fora também.
0: Então vamos colocar-nos de pé e vamos parabenizar nossos jovens com parabéns, mas vamos também convidar o casal que 39 anos de casado, Flávio e a Gorete, vem aqui na frente. Vamos cantar primeiro parabéns para os nossos jovens, para os casais que assumem esse compromisso pelo matrimônio. Cantamos um bonito parabéns. Depois vamos conceder a bênção, então, a esse motivo tão bonito de nossa vida, nossa fé. Cantamos juntos um bonito parabéns para eles por ocasião desta riqueza familiar. 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

0: Forte salve di paz para essas famílias. Inicialmente vamos pedir que Deus abençoe através de Santa Ana, casal com seus 39 anos de vida conjugal. Que Deus dê muitos anos de vida, muita alegria. Flávia Negorete, muita paz em seus corações. Por estes casais que já acompanham mais anos nosso CLJ, que é olhar para esses jovens com amor, continuem dedicando, ouvindo, acompanhando, sabendo que eles têm uma missão tão bonita, levar esses jovens para dentro da igreja e serem igreja. Abençoe o novo casal, que hoje integra a equipe dos tios do CLJ. Fazei que neste casal, junto aos seus filhos, os novos filhos que são integrantes do CLJ, Deus lhe dê a inteligência para dizer as palavras certas, os momentos certos, estarem presentes em tantos momentos de reuniões, de retiros. Fazei que nunca lhes falte a alegria de poder colaborar para que nestes jovens, no dia de amanhã, tenhamos um futuro melhor. Que a luz, a saúde e a paz, ele seja uma lampadinha onde os jovens possam olhar. Que Deus os abençoe e os presenteie de uma alegria tão grande pelo seu sim dado. E que nunca falte, junto da alegria da gratidão, a gratidão de seus filhos para os novos filhos que são do CLJ. Que esta graça, através de Santa Ana, sempre te acompanhe. O Senhor esteja convosco.
1: Ele está no meio de nós.
0: Pela intercessão de nossa padroeira, nesta noite, desça sobre todos vós e sobre estes casais a bênção do Pai, do Filho e do Espírito Santo. Amém. Amém. Ide em paz, que o Senhor a todos acompanhe.
1: Graças a Deus.

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1: 8 horas e 19 minutos.

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3: 8 horas e 25 minutos.

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6: Oito horas e 30 minutos.

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1: Oito horas e 42 minutos.

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2: 8 horas e 53 minutos.

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1: 8:56.
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1: 8:56.